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0: Bom dia, são agora 8:30.
1: As obras no Porto Seco da Guarda estão na reta final de conclusão. Segundo o autarca guardense Sérgio Costa, a inauguração está agendada, apesar de ainda não ter divulgado a data. Na mais recente Assembleia Municipal da Guarda, o deputado social-democrata Ricardo Neves de Sousa questionou em que ponto está a obra e como estão os acessos ao Porto Seco. Segundo o autarca, os projetos para a conclusão das variantes da Sequeira e dos Galegos vão estar prontos até ao final deste mês. A 10ª edição da Feira Farta decorreu este fim de semana no pavilhão do Nerga, que pela primeira vez recebeu a maior montra de produtos do Conselho da Guarda. A Feira Farta realizou-se no próprio pavilhão do Nerga, mas também numa tenda que fazia a continuidade do edifício. O balanço foi positivo.
0: Para esta segunda-feira, dia 21 de setembro, pode contar na Guarda com céu limpo ou pouco nublado e temperaturas sem grandes alterações. Máxima prevista de 29 graus, mínima de 15.

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1: Passamos agora para as notícias com a edição de Sofia Pereira.
2: As obras no Porto Seco da Guarda estão na reta final de conclusão. Segundo o autarca guardense Sérgio Costa, a inauguração está agendada, apesar de ainda não ter divulgado a data. Na mais recente Assembleia Municipal da Guarda, o deputado social-democrata Ricardo Neves de Sousa questionou em que ponto está a obra e como estão os acessos ao Porto Seco.
3: Está em curso o investimento de 3,6 milhões de euros na modernização do terminal ferroviário de mercadorias, reforçando a sua capacidade de ligação ao Porto de Leixões. Há perguntas que têm que ser feitas. Em que ponto é que está a variante da sequeira e qual o calendário previsto para a sua concretização? E, sobretudo, como serão assegurados os acessos rodoviários de entrada e saída do Porto Seco? Uma infraestrutura logística desta dimensão vai gerar tráfego pesado. E não podemos construir uma grande plataforma logística para depois transformar bairros residenciais em corredores de caminhões.
2: E neste sentido, Ricardo Neves de Sousa coloca em cima da mesa uma ideia antiga do PSD, a Silog.
3: Por isso gostaríamos de recuperar também uma proposta que foi apresentada pelo PSD na última campanha eleitoral, a Silog, a Circular Logística da Guarda, que era uma via dedicada ao transporte de mercadorias, ligando o Porto Seco aos principais polos industriais da cidade e diretamente à A23. Se efetivamente queremos uma verdadeira plataforma logística ibérica, esta é uma solução que, no nosso ver, deveria ser estudada.
2: E numa primeira instância, Sérgio Costa, Presidente da Câmara da Guarda, adianta que a inauguração do Porto Seco já tem data marcada.
4: Porto Seco da Guarda, já está marcada a inauguração. Será divulgada oportunamente, por quem de direito eu não o devo fazer, mas já está marcada a inauguração do Porto Seco. Demorou o seu tempo, mas consegui convencer duas ministras de então que o Porto Seco tinha que começar no antigo terminal rodoferroviário, numa área de 3 hectares, conforme está feito. No local onde outrora funcionou o terminal de mercadorias, onde estava o cimento, a areia, o tuvenã, e conseguimos convencer, seja no tempo do Partido Socialista e agora já no tempo do Partido Social Democrata, os governos fazerem aquela obra, pouco mais de 4 milhões de euros, está uma obra limpa, clean, bonita, com segurança, que ajuda a proteger todo o território, com a videovigilância toda que ali vai ter, enfim, e que irá entrar em funcionamento em breve.
2: Quanto às variantes da Sequeira e dos Galegos, no final do mês, os projetos vão estar prontos, segundo a IP.
4: A última reunião há cerca de 15 dias na Infraestruturas de Portugal. O compromisso foi que no final deste mês, finalmente no final deste mês, estariam prontos os projetos de execução das duas variantes, da Sequeira e dos Galegos. Depois os projetos entrarão em auditoria de segurança interna e na sua revisão, é assim que eles tratam dos processos, e depois enviarão para autorização ministerial para lançamento do concurso. As duas variantes custarão qualquer coisa como 20 milhões de euros. Nossa preocupação tem a ver com o trânsito de caminhões, naturalmente, que vai começar muito devagar. É preciso agregar carga, e eu estive com o operador Ilpor lá embaixo, e com a PDL, portanto eles estão a começar a procura de carga em toda a região para o Porto Seco, e vai começar devagar, mas o trajeto preferencial vai ser naturalmente sair pela Avenida São Miguel em direção ao ao Outeiro de São Miguel e em horários específicos. Os caminhões não vão poder circular em alguns horários e já está previamente definido pelos serviços técnicos. E, no entretanto, estamos à procura de uma outra solução técnica de acessibilidade juntamente com a PDL.
2: As obras no Porto Seco da Guarda estão na reta final e os projetos para a construção das variantes da Sequeira e dos Galegos deverão estar prontos até ao final do mês, segundo adiantou o autarca da Guarda, Sérgio Costa. A 10ª edição da Feira Farta decorreu este fim de semana no pavilhão do Nerga, que pela primeira vez recebeu a maior montra de produtos do Conselho da Guarda. A Feira Farta realizou-se no próprio pavilhão do Nerga, mas também numa tenda que fazia a continuidade do edifício. O certame contou com a participação das 43 freguesias do Conselho da Guarda, mas também com produtores locais que encheram de cor, cheiro e sabor a 10ª edição da Feira Farta, um dos eventos favoritos dos guardenses.
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15: 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Está mal feito.
16: Todos os anos, desde que a feira abriu. Agrada mais o ambiente e o sítio é bom. Mas lá em cima, acho que se calhar havia mais gente, as pessoas de mais idade iam mais.
17: As grandes diferenças, estacionamento e o local, não estamos tão apertados.
18: Lá em cima as pessoas iam a pé, muitas pessoas da cidade iam a pé até à feira.
15: O ver tanto vem a um lado como vem ao outro. Devemos ter boas condições para poder receber e para nós nos orientarmos bem.
18: Mas a nível de estacionamento penso que será pior.
10: Tenho feijão verde, tomate, pimentos, alho francês, azeite, cebolas, feijão, grão.
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15: Burros de mel.
14: Burros de mel. E batata.
9: Ambas coisas, isso aí eu acho muito mal, porque estar aqui, por exemplo, o palco dos espetáculos vai a perturbar as vendas e todo o pessoal que está para comprar vai ficar tudo perturbado só mesmo com o barulho. Coisa boa que tinham lá em cima, já estavam a tenda do espetáculo, já estava à parte da outra, da tenda da feira, digamos assim, e este ano puseram outra vez tudo junto, o que eu acho mal.
19: E aqui é melhor, em termos de espaço é muito melhor do que lá em baixo. Agora o resto, pronto, as pessoas aqui circulam mais à vontade. Há mais estacionamentos do que havia lá embaixo no largo da praça.
16: Lá em cima gostava muito de lá estar porque corria sempre bem. Aqui, como é novo, vamos ver, não é? A gente tem que ver para crer.
2: Foi a primeira vez que a Feira Farta se realizou no Nerga e o balanço é positivo.
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1: Bom dia, são agora 9:30.
2: As obras no Porto Seco da Guarda estão na reta final de conclusão, segundo

0: Arcaguardense, Sérgio Costa, a inauguração está agendada, apesar de ainda não ter divulgado a data. Na mais recente Assembleia Municipal da Guarda, o deputado social-democrata Ricardo Neves de Sousa questionou em que ponto está a obra e como estão os acessos ao Porto Seco. Segundo a autarca, os projetos para a conclusão das variantes da Sequeira e dos Galegos vão estar prontos até ao final deste mês. A 10ª edição da Feira Farta decorreu este fim de semana no pavilhão do Nerga, que pela primeira vez recebeu a maior montra de produtos do Conselho da Guarda. A Feira Farta realizou-se no próprio pavilhão do Nerga, mas também numa tenda que fazia a continuidade do edifício. O balanço foi positivo.
1: Para esta segunda-feira, dia 21 de setembro, pode contar na Guarda com céu limpo ou pouco nublado e temperaturas sem grandes alterações. Máxima prevista de 29 graus, mínima de 15.

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1: Passamos agora para as notícias com a edição de Sofia Pereira.
2: As obras no Porto Seco da Guarda estão na reta final de conclusão. Segundo o autarca guardense Sérgio Costa, a inauguração está agendada, apesar de ainda não ter divulgado a data. Na mais recente Assembleia Municipal da Guarda, o deputado social-democrata Ricardo Neves de Sousa questionou em que ponto está a obra e como estão os acessos ao Porto Seco.
3: Está em curso o investimento de 3,6 milhões de euros na modernização do terminal ferroviário de mercadorias, reforçando a sua capacidade e a ligação ao Porto de Leixões. Há perguntas que têm que ser feitas. Em que ponto é que está a variante da sequeira e qual o calendário previsto para a sua concretização? E, sobretudo, como serão assegurados os acessos rodoviários de entrada e saída do Porto Seco? Uma infraestrutura logística desta dimensão vai gerar tráfego pesado. E não podemos construir uma grande plataforma logística para depois transformar bairros residenciais em corredores de caminhões.
2: E neste sentido, Ricardo Neves de Sousa coloca em cima da mesa uma ideia antiga do PSD, a Silog.
3: Por isso gostaríamos de recuperar também uma proposta que foi apresentada pelo PSD na última campanha eleitoral, a Silog, a Circular Logística da Guarda, que era uma via dedicada ao transporte de mercadorias, ligando o Porto Seco aos principais polos industriais da cidade e diretamente à A23. Se efetivamente queremos uma verdadeira plataforma logística ibérica, esta é uma solução que, no nosso ver, deveria ser estudada.
2: E numa primeira instância, Sérgio Costa, Presidente da Câmara da Guarda, adianta que a inauguração do Porto Seco já tem data marcada.
4: Porto Seco da Guarda, já está marcada a inauguração. Será divulgada oportunamente, por quem de direito eu não o devo fazer, mas já está marcada a inauguração do Porto Seco. Demorou o seu tempo, mas consegui convencer duas ministras de então que o Porto Seco tinha que começar no antigo terminal rodoferroviário, numa área de 3 hectares, conforme está feito. No local onde outrora funcionou o terminal de mercadorias, onde estava o cimento, a areia, o tuvenã, e conseguimos convencer, seja no tempo do Partido Socialista e agora já no tempo do Partido Social Democrata, os governos fazerem aquela obra, pouco mais de 4 milhões de euros, está uma obra limpa, clean, bonita, com segurança, que ajuda a proteger todo o território, com a videovigilância toda que ali vai ter, enfim, e que irá entrar em funcionamento em breve.
2: Quanto às variantes da sequeira e dos galegos, no final do mês, os projetos vão estar prontos, segundo a IP.
4: A última reunião há cerca de 15 dias na Infraestruturas de Portugal, o compromisso foi que no final deste mês, estariam prontos os projetos de execução das duas variantes, da sequeira e dos galegos. Depois os projetos entrarão em auditoria de segurança interna e na sua revisão, é assim que eles tratam dos processos, e depois enviarão para autorização ministerial para lançamento do concurso. As duas variantes custarão qualquer coisa como 20 milhões de euros. Nossa preocupação tem a ver com o trânsito de caminhões, naturalmente, que vai começar muito devagar. É preciso agregar carga, e eu estive com o operador Ilpor lá em baixo, e com a PDL, portanto eles estão a começar a procura de carga em toda a região para o Porto Seco e vai começar devagar, mas o trajeto preferencial vai ser naturalmente sair pela Avenida São Miguel em direção ao, ao Outeiro de São Miguel e em horários específicos. Os caminhões não vão poder circular em alguns horários e já está previamente definido pelos serviços técnicos. E, no entretanto, estamos à procura de uma outra solução técnica de acessibilidade juntamente com a PDL.
2: As obras no Porto Seco da Guarda estão na reta final e os projetos para a construção das variantes da Sequeira e dos Galegos deverão estar prontos até ao final do mês, segundo adiantou o autarca da Guarda, Sérgio Costa. A 10ª edição da Feira Farta decorreu este fim de semana no pavilhão do Nerga, que pela primeira vez recebeu a maior montra de produtos do Conselho da Guarda. A Feira Farta realizou-se no próprio pavilhão do Nerga, mas também numa tenda que fazia a continuidade do edifício. O certame contou com a participação das 43 freguesias do Conselho da Guarda, mas também com produtores locais que encheram de cor, cheiro e sabor a 10ª edição da Feira Farta, um dos eventos favoritos dos guardenses.
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15: 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Está mal feito.
16: Todos os anos, desde que a feira abriu. Agrada mais o ambiente e o sítio é bom. Mas lá em cima, se calhar havia mais gente, as pessoas de mais idade iam mais.
17: As grandes diferenças, estacionamento e o local, não estamos tão apertados.
18: Lá em cima as pessoas iam a pé, muitas pessoas da cidade iam a pé até à feira.
15: O verde tanto vem a um lado como vem ao outro. Devemos ter boas condições para poder receber e para nós nos orientarmos bem.
18: Mas a nível de estacionamento penso que será pior.
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9: Há umas coisas que eu acho muito mal, porque estar aqui, por exemplo, o palco dos espetáculos vai a perturbar as vendas e todo o pessoal que está para comprar vai ficar tudo perturbado só mesmo com o barulho. Coisa boa que tinham lá em cima, já estavam a tenda do espetáculo, já estava à parte da outra da tenda da feira, digamos assim, e este ano puseram outra vez tudo junto, o que eu acho mal.
19: Sim, em termos de espaço é muito melhor do que lá em baixo. Agora o resto, pronto, as pessoas aqui circulam mais à vontade. Há mais estacionamentos do que havia lá embaixo no largo da praça.
16: Lá em cima gostava muito de lá estar porque corria sempre bem. Aqui, como é novo, vamos ver, não é? A gente tem que ver para crer.
2: Foi a primeira vez que a Feira Farta se realizou no Nerga e o balanço é positivo.
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1: Bom dia, agora a meio-dia e meia.
2: As obras no Porto Seco da Guarda estão na reta final de conclusão. Segundo o autarca guardense Sérgio Costa, a inauguração está agendada, apesar de ainda não ter divulgado a data. Na mais recente Assembleia Municipal da Guarda, o deputado social-democrata Ricardo Neves de Sousa questionou em que ponto está a obra e como estão os acessos ao Porto Seco. Segundo o autarca, os projetos para a conclusão das variantes da Sequeira e dos Galegos vão estar prontos até ao final deste mês. A 10ª edição da Feira Farta decorreu este fim de semana no pavilhão do Nerga, que pela primeira vez recebeu a maior montra de produtos do Conselho da Guarda. A Feira Farta realizou-se no próprio pavilhão do Nerga, mas também numa tenda que fazia a continuidade do edifício. O balanço foi positivo.
1: Para esta segunda-feira, dia 21 de setembro, pode contar na Guarda com céu limpo ou pouco nublado e temperaturas sem grandes alterações. Máxima prevista de 29 graus, mínima de 15.

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1: Passamos agora para as notícias com a edição de Sofia Pereira.
2: As obras no Porto Seco da Guarda estão na reta final de conclusão. Segundo o autarca guardense Sérgio Costa, a inauguração está agendada, apesar de ainda não ter divulgado a data. Na mais recente Assembleia Municipal da Guarda, o deputado social-democrata Ricardo Neves de Sousa questionou em que ponto está a obra e como estão os acessos ao Porto Seco.
3: Está em curso o investimento de 3,6 milhões de euros na modernização do terminal ferroviário de mercadorias, reforçando a sua capacidade e a ligação ao Porto de Leixões. Há perguntas que têm que ser feitas. Em que ponto é que está a variante da sequeira e qual o calendário previsto para a sua concretização? E, sobretudo, como serão assegurados os acessos rodoviários de entrada e saída do Porto Seco? Uma infraestrutura logística desta dimensão vai gerar tráfego pesado. E não podemos construir uma grande plataforma logística para depois transformar bairros residenciais em corredores de caminhões.
2: E neste sentido, Ricardo Neves de Sousa coloca em cima da mesa uma ideia antiga do PSD, a Silog.
3: Por isso gostaríamos de recuperar também uma proposta que foi apresentada pelo PSD na última campanha eleitoral, a Silog, a Circular Logística da Guarda, que era uma via dedicada ao transporte de mercadorias, ligando o Porto Seco aos principais polos industriais da cidade e diretamente à A23. Se efetivamente queremos uma verdadeira plataforma logística ibérica, esta é uma solução que, no nosso ver, deveria ser estudada.
2: E numa primeira instância, Sérgio Costa, Presidente da Câmara da Guarda, adianta que a inauguração do Porto Seco já tem data marcada.
4: Porto Seco da Guarda, já está marcada a inauguração. Será divulgada oportunamente por quem de direito, eu não o devo fazer, mas já está marcada a inauguração do Porto Seco. Demorou o seu tempo, mas consegui convencer duas ministras de então que o Porto Seco tinha que começar no antigo terminal rodoferroviário, numa área de 3 hectares, conforme está feito. No local onde outrora funcionou o terminal de mercadorias, onde estava o cimento, a areia, o tuvenã, e conseguimos convencer, seja no tempo do Partido Socialista e agora já no tempo do Partido Social Democrata, os governos fazerem aquela obra, pouco mais de 4 milhões de euros, está uma obra limpa, clean, bonita, com segurança, que ajuda a proteger todo o território, com a videovigilância toda que ali vai ter, enfim, e que irá entrar em funcionamento em breve.
2: Quanto às variantes da sequeira e dos galegos, no final do mês, os projetos vão estar prontos, segundo a IP.
4: A última reunião há cerca de 15 dias na Infraestruturas de Portugal, o compromisso foi que no final deste mês, estariam prontos os projetos de execução das duas variantes, da sequeira e dos galegos. Depois os projetos entrarão em auditoria de segurança interna e na sua revisão, é assim que eles tratam dos processos, e depois enviarão para autorização ministerial para lançamento do concurso. As duas variantes custarão qualquer coisa como 20 milhões de euros. Nossa preocupação tem a ver com o trânsito de caminhões, naturalmente, que vai começar muito devagar. É preciso agregar carga, e eu estive com o operador Ilpor lá em baixo, e com a PDL, portanto eles estão a começar a procura de carga em toda a região para o Porto Seco, e vai começar devagar, mas o trajeto preferencial vai ser naturalmente sair pela Avenida São Miguel em direção ao Outeiro de São Miguel e em horários específicos. Os caminhões não vão poder circular em alguns horários e já está previamente definido pelos serviços técnicos. E no entretanto, estamos à procura de uma outra solução técnica de acessibilidade juntamente com a PDL.
2: As obras no Porto Seco da Guarda estão na reta final e os projetos para a construção das variantes da sequeira e dos galegos deverão estar prontos até ao final do mês, segundo adiantou o autarca da Guarda, Sérgio Costa. A 10ª edição da Feira Farta decorreu este fim de semana no pavilhão do Nerga, que pela primeira vez recebeu a maior montra de produtos do Conselho da Guarda. A Feira Farta realizou-se no próprio pavilhão do Nerga, mas também numa tenda que fazia a continuidade do edifício. O certame contou com a participação das 43 freguesias do Conselho da Guarda, mas também com produtores locais que encheram de cor, cheiro e sabor a 10ª edição da Feira Farta, um dos eventos favoritos dos guardenses.
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9: 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O sítio de Pampo tem mais espaço.
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15: 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Não temos lugar para estacionar as carrinhas de nós próprios. Está mal feito.
16: Todos os anos, desde que a feira abriu. Agrada mais o ambiente e o sítio é bom. Mas lá em cima, acho que se calhar havia mais gente, as pessoas de mais idade iam mais.
17: As grandes diferenças, estacionamento e o local, não estamos tão apertados.
18: Lá em cima as pessoas iam a pé, muitas pessoas da cidade iam a pé até à feira.
15: O verde tanto vem a um lado como vem ao outro. Devemos ter boas condições para poder receber e para nós nos orientarmos bem.
18: Mas a nível de estacionamento penso que será pior.
10: Tenho feijão verde, tomate, pimentos, alho francês, azeite, cebolas, feijão, grão.
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9: Há umas coisas, eu acho muito mal, porque estar aqui, por exemplo, o palco dos espetáculos vai a perturbar as vendas e todo o pessoal que está para comprar vai ficar tudo perturbado só mesmo com o barulho. Coisa boa que tinham lá em cima, já estavam a tenda do espetáculo, já estava à parte da outra, da tenda da feira, digamos assim, e este ano puseram outra vez tudo junto, o que eu acho mal.
19: E aqui é melhor, em termos de espaço é muito melhor do que lá em baixo. Agora o resto, pronto, as pessoas aqui circulam mais à vontade. Há mais estacionamentos do que havia lá embaixo no largo da praça.
16: Lá em cima gostava muito de lá estar porque corria sempre bem. Aqui, como é novo, vamos ver, não é? A gente tem que ver para crer.
2: Foi a primeira vez que a Feira Farta se realizou no Nerga e o balanço é positivo.
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0: duas horas.
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0: Municipal da Guarda, o deputado social-democrata Ricardo Neves de Sousa questionou em que ponto está a obra e como estão os acessos ao Porto Seco. Segundo o autarca, os projetos para a conclusão das variantes da Sequeira e dos Galegos vão estar prontos até ao final deste mês. A 10ª edição da Feira Farta decorreu este fim de semana no pavilhão do Nerga, que pela primeira vez recebeu a maior montra de produtos do Conselho da Guarda. A Feira Farta realizou-se no próprio pavilhão do Nerga, mas também numa tenda que fazia a continuidade do edifício. O balanço foi positivo.
1: Para amanhã, terça-feira, dia 22 de setembro, pode contar na Guarda com céu limpo ou pouco nublado e também com ligeira subida das temperaturas, máxima prevista de 30 graus, mínima de 16.
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1: Passamos agora para as notícias com a edição de Sofia Pereira.
0: As obras no Porto Seco da Guarda estão na reta final de conclusão. Segundo o autarca guardense Sérgio Costa, a inauguração está agendada, apesar de ainda não ter divulgado a data. Na mais recente Assembleia Municipal da Guarda, o deputado social-democrata Ricardo Neves de Sousa questionou em que ponto está a obra e como estão os acessos.
3: Investimento de 3,6 milhões de euros na modernização do terminal ferroviário de mercadorias, reforçando a sua capacidade de ligação ao Porto de Leixões. Há perguntas que têm que ser feitas. Em que ponto é que está a variante da Sequeira e qual o calendário previsto para a sua concretização? E, sobretudo, como serão assegurados os acessos rodoviários de entrada e saída do Porto Seco? Uma infraestrutura logística desta dimensão vai gerar tráfego pesado. E não podemos construir uma grande plataforma logística para depois transformar bairros residenciais em corredores de caminhões.
0: E neste sentido, Ricardo Neves de Sousa coloca em cima da mesa uma ideia antiga do PSD, a Silog.
3: Por isso gostaríamos de recuperar também uma proposta que foi apresentada pelo PSD na última campanha eleitoral, a Silog, a Circular Logística da Guarda, que era uma via dedicada ao transporte de mercadorias, ligando o Porto Seco aos principais polos industriais da cidade e diretamente à A23. Se efetivamente queremos uma verdadeira plataforma logística ibérica, esta é uma solução que, no nosso ver, deveria ser estudada.
0: E numa primeira instância, Sérgio Costa, Presidente da Câmara da Guarda, adianta que a inauguração do Porto Seco já tem data marcada.
4: Porto Seco da Guarda, já está marcada a inauguração. Será divulgada oportunamente, por quem de direito eu não o devo fazer, mas já está marcada a inauguração do Porto Seco. Demorou o seu tempo, mas consegui convencer duas ministras de então que o Porto Seco tinha que começar no antigo terminal rodoferroviário, numa área de 3 hectares, conforme está feito. No local onde outrora funcionou o terminal de mercadorias, onde estava o cimento, a areia, o tuvenã, e conseguimos convencer, seja no tempo do Partido Socialista e agora já no tempo do Partido Social Democrata, os governos fazerem aquela obra, pouco mais de 4 milhões de euros, está uma obra limpa, clean, bonita, com segurança, que ajuda a proteger todo o território, pois, com a videovigilância toda que ali vai ter, enfim, e que irá entrar em funcionamento em breve.
0: Quanto às variantes da Sequeira e dos Galegos, no final do mês, os projetos vão estar prontos, segundo a IP.
4: A última reunião há cerca de 15 dias na Infraestruturas de Portugal. O compromisso foi que no final deste mês, finalmente no final deste mês, estariam prontos os projetos de execução das duas variantes, da Sequeira e dos Galegos. Depois os projetos entrarão em auditoria de segurança interna e na sua revisão, é assim que eles tratam dos processos, e depois enviarão para autorização ministerial para lançamento do concurso. As duas variantes custarão qualquer coisa como 20 milhões de euros. A nossa preocupação tem a ver com o trânsito de caminhões, naturalmente, que vai começar muito devagar. É preciso agregar carga, e eu estive com o operador Ilpor lá embaixo, e com a PDL, portanto eles estão a começar a procura de carga em toda a região para o Porto Seco e vai começar devagar, mas o trajeto preferencial vai ser naturalmente sair pela Avenida São Miguel em direção ao Outeiro de São Miguel e em horários específicos. Os caminhões não vão poder circular em alguns horários e já está previamente definido pelos serviços técnicos. E

0: Entretanto, estamos à procura de uma outra solução técnica de acessibilidade, juntamente com a PDL.
1: As obras no Porto Seco da Guarda estão na reta final e os projetos para a construção das variantes da Sequeira e dos Galegos deverão estar prontos até ao final do mês, segundo adiantou o autarca da Guarda, Sérgio Costa. A 10ª edição da Feira Farta decorreu este fim de semana no pavilhão do Nerga, que pela primeira vez recebeu a maior montra de produtos do Conselho da Guarda. A Feira Farta realizou-se no próprio pavilhão do Nerga, mas também numa tenda que fazia a continuidade do edifício. O certame contou com a participação das 43 freguesias do Conselho da Guarda, mas também com produtores locais que encheram de cor, cheiro e sabor a 10ª edição da Feira Farta, um dos eventos favoritos dos guardenses.
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12: 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Está mal feito.
13: Todos os anos, desde que a feira abriu. Agrada mais o ambiente e o sítio é bom. Mas lá em cima, acho que se calhar havia mais gente, as pessoas de mais idade iam mais.
14: As grandes diferenças, estacionamento e o local, não estamos tão apertados.
15: Lá em cima as pessoas iam a pé, muitas pessoas da cidade iam a pé até à feira.
12: O ver tanto vem a um lado como vem ao outro. 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
6: 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Coisa boa que tinham lá em cima, já estavam a tenda do espetáculo, já estava à parte da outra da tenda da feira, digamos assim, e este ano puseram outra vez tudo junto, o que eu acho mal.
17: Sim, aqui é melhor. Em termos de espaço é muito melhor do que lá em baixo. Agora o resto, pronto, as pessoas aqui circulam mais à vontade. Há mais estacionamentos do que havia lá embaixo no largo da praça.
13: Lá em cima gostava muito de lá estar porque corria sempre bem. Aqui, como é novo, vamos ver, não é? A gente tem que ver para crer.
1: Foi a primeira vez que a Feira Farta se realizou no Nerga e o balanço é positivo.
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0: 8 horas.
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